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0: muito mais tarde.
1: Alô?
0: Obrigada.
1: Alô?
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O incêndio que deflagrou ontem à tarde na Bendada, no concelho do Sabugal, está em fase de resolução, mas ainda há meios no local. Já estão a decorrer as atividades que estão integradas na agenda de verão do município da Guarda. A União dos Sindicatos da Guarda promoveu uma tribuna pública no Jardim Jete Lemos.

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Manhã de quarta-feira, dia 8 de julho, olhamos para as previsões do estado do tempo para hoje. O Instituto Português do Mar e da Atmosfera prevê um dia com o céu pouco nublado ou limpo, apresentando-se geralmente muito nublado no litoral norte e centro até ao final da manhã e a partir do final da tarde com a possibilidade de ocorrência de chuvisco. O vento vai soprar fraco a moderado, soprando por vezes forte até ao início da manhã e também a partir do final da tarde. Pode contar também com pequena descida dos valores da temperatura mínima no interior do país. Temperaturas máximas previstas para hoje, também de acordo com o Instituto Português do Mar e da Atmosfera. A cidade da Guarda hoje deverá chegar à máxima de 33 graus. Estão previstos 32 para Viseu e 39 para Castelo Branco. Os três distritos, Guarda e Castelo Branco, estão em alerta laranja. O distrito de Viseu está em alerta amarelo. 8 horas com 34 minutos, já a seguir o jornal de edição da manhã, no simultâneo com a Rádio Fronteira.

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1: O incêndio que deflagrou ontem à tarde na Vendada, no concelho do Sabugal, está em fase de resolução. Durante a noite, apesar dos difíceis acessos e do vento forte, os quase 400 operacionais conseguiram dominar as chamas num fogo que chegou a ter duas frentes ativas, sendo que uma das frentes andou próxima da linha da Beira Baixa. As próximas horas serão decisivas e os meios continuam no local devido ao perigo de reacendimento. Há pouco estavam no local do incêndio 211 bombeiros com apoio de 59 viaturas, ou melhor, 211 bombeiros com apoio de 67 viaturas e 2 meios aéreos. Já estão a decorrer as atividades que estão integradas na agenda de verão do município da Guarda. Do programa fazem parte as festas da cidade, o Festival de Blues ou a Feira Farta, para além de várias iniciativas culturais, de desporto ou lazer. Uma das novidades é a Festa da Juventude, que está integrada no cartaz das festas da cidade e que vai decorrer no Parque Urbano do Rio Diz, com a possibilidade de acampamento gratuito. Um desafio lançado à autarquia pelos mais jovens, como refere o Presidente da Câmara da Guarda, Sérgio Costa, durante a apresentação do evento que decorreu na Praça Luís de Camões.
2: O Festival da Juventude, que está integrado no Programa Geral das Festas da Cidade, esse desafio que nos foi lançado também pelo Conselho Municipal da Juventude, é justo dizê-lo, e na última Assembleia Municipal de Jovem, que nós decidimos agarrar esse desafio, decidimos agarrar, digamos, essas boas ideias, e assim o fizemos, e a programação que foi feita para integrar o Festival da Juventude nas festas da cidade, para poderem acampar, para se poderem divertir no Parque Urbano do Rio Diz, tendo em conta aquilo que ali vai ser edificado de uma forma provisória durante aqueles dias, para assim podermos fazer umas grandes festas da cidade e com uma grande dinâmica à sua volta.
1: Já a Feira Farta abandona o Largo do Mercado Municipal e passa a realizar-se no Pavilhão do Nerga, e com mais um dia de programação entre 18 e 21 de setembro.
2: Eu dei a minha palavra aos guardenses na última edição da Feira Farta, que seria a última vez que ela se iria realizar naquele espaço envolvente ao mercado municipal. E assim vai acontecer. A Feira Farta vai mudar de local, vai-se realizar este ano no pavilhão do Nerga, com quem nós temos um protocolo, e portanto é para aí que tudo se vai mudar, com as malas, com as bagagens, para que a Feira Farta continue a ser e se afirme ainda mais como um grande festival do mundo rural no nosso concelho, na nossa região, e é isso que vai acontecer também no mês de setembro deste ano.
1: Da programação faz ainda parte os festivais de cultura popular, o projeto Guarda Memórias, a Night Run, o campeonato de Supercross ou Perícia da Guarda, o Festival de Dança e Movimento Contemporâneo, o Estrela Music Summer Camp e o Guarda in Jazz, que já está a decorrer. Há ainda a programação cultural no museu, biblioteca ou no TMG, com um especial destaque para um concerto do GNR no dia 5 de setembro, no Grande Auditório. Antes realizam-se as festas da cidade, entre os dias 27 de julho e 2 de agosto. Pelo Parque Urbano do Rio Diz vão passar a Banda Sinfónica da PSP, Chico da Tina, o Ed Bad Gang, Sam de Kid e Mundo Segundo, Nuno Ribeiro e Calema. Para o Presidente da Câmara da Guarda, afirma-se como capital do desporto e cultura na região, o investimento ascende a 500 mil euros.
2: A Guarda afirma-se como a capital da cultura e do desporto no verão da nossa região, tendo em conta o número de atividades que nós temos, essas mais de 200 atividades da área da cultura, da área do desporto, todos os festivais, outros festivais que nós temos, enfim, para todos os gostos e feitios, a Guarda, de facto, durante estes três meses, nós queremos que seja o epicentro da região, para que os guardenses aqui se possam divertir, miúdos e garotos, mas também podemos atrair à Guarda os públicos da região e fora dela, para poderem assistir às nossas atividades que nós disponibilizamos, este forte investimento que nós fazemos nesta programação. Estamos a falar num valor superior a 500 mil euros, mas que nós queremos investir com responsabilidade financeira, e por isso as festas da cidade são a pagar, naturalmente, entre outras medidas que nós iremos tomar, para podermos ter algum retorno financeiro para que esta programação cultural e desportiva possa ter continuidade nos próximos anos, ou seja, sempre com esta diversidade, mas com responsabilidade financeira.
1: Já estão a decorrer as atividades que estão integradas na agenda de verão do município da Guarda. A União dos Sindicatos da Guarda promoveu uma tribuna pública no Jardim Gé de Lemos em defesa da escola pública, mas também para assinalar o chumbo do pacote laboral, os problemas no Serviço Nacional de Saúde ou nos transportes. Uma jornada positiva, como referiu o coordenador José Pedro Branquinho.
3: Esta tribuna tem vista a comemoração da derrota do pacote laboral, que a CGTP dedicou uma luta de 11 meses constantes, com 6 manifestações, com 2 greves gerais e com a recolha de mais de 195 mil assinaturas contra o pacote laboral, e portanto estamos a festejar, porque este pacote laboral era lesivo para o interesse dos trabalhadores e das suas famílias, e portanto a CGTP resolveu fazer tribunas em todos os distritos, ações descentralizadas, e nós estamos a realizar hoje aqui na Guarda.
1: A CGTP vai continuar a defender estas e outras causas e vai apontar soluções, acrescenta o sindicalista.
3: A CGTP e os sindicatos filiados a falar dos problemas que continuam na escola pública, no Serviço Nacional de Saúde, nos transportes. Nós temos agora o problema dos incêndios no país e, portanto, esta tribuna serve também para isso, para tentar chamar a atenção dos problemas que existem no país e tentar encontrar soluções.
1: José Pedro Branquinho considera que foi positivo o pacote laboral não avançar, mas também é da opinião de que é necessário continuar a lutar por melhores condições de vida.
3: Foi positivo o pacote laboral não avançar, acho que é bom para todos os trabalhadores portugueses, mas é preciso continuar a luta para continuar a fazer uma melhor distribuição da riqueza, continuar a contrariar o enriquecimento dos grupos económicos, continuar a acumular uma riqueza colossal e defender os homens mais jovens com trabalho estável, para constituírem família, e defender também o interior, para que os imigrantes e outros queiram para aqui para trabalhar e possam ter estabilidade e condições de vida minimamente dignas.
1: A União dos Sindicatos da Guarda promoveu uma tribuna pública no Jardim José de Lemos. São 8 horas com 42 minutos. Colocamos um ponto final nesta edição do Jornal da Manhã, um simultâneo com a Rádio Fronteira. A informação está de regresso às 10h30.

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O incêndio que deflagrou ontem à tarde na Bendada, no concelho do Sabugal, está em fase de resolução. Já estão a decorrer as atividades que estão integradas na agenda de verão do município da Guarda. A União dos Sindicatos da Guarda promoveu uma tribuna pública no Jardim José de Lemos.

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Quarta-feira, dia 8 de julho, o Instituto Português do Mar e da Atmosfera prevê para hoje céu pouco nublado ou limpo, apresentando-se geralmente muito nublado no litoral norte e centro até ao final da manhã e a partir também do final da tarde. O vento vai soprar fraco a moderado, soprando por vezes forte nas terras altas. Pode contar também com pequena descida dos valores da temperatura mínima no interior do país. Temperaturas máximas previstas para hoje: 34 graus para a Guarda, 35 para Viseu e 39 para Castelo Branco. Já a seguir a síntese informativa à meia-manhã.

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1: O incêndio que deflagrou ontem à tarde na bendada no incêndio do Sabugal está em fase de resolução. Durante a noite, apesar dos difíceis acessos e do vento forte, os quase 400 operacionais conseguiram dominar as chamas num fogo que chegou a ter duas frentes ativas, sendo que uma das frentes andou próximo da linha da Beira Baixa. As próximas horas serão decisivas e os meios continuam no local devido ao perigo de reacendimento. No teatro de operações estão 166 operacionais com o apoio de 57 viaturas. Já estão a decorrer as atividades que estão integradas na agenda de verão do município da Guarda. Do programa fazem parte as festas da cidade, o Festival de Blues ou a Feira Farta, para além de várias iniciativas culturais, de desporto ou lazer. Uma das novidades é a Festa da Juventude, que está integrada no cartaz das festas da cidade e que vai decorrer no Parque Urbano do Rio Diz, com a possibilidade de acampamento gratuito. Um desafio lançado à autarquia pelos mais jovens, como refere o Presidente da Câmara da Guarda, Sérgio Costa.
2: O Festival da Juventude, que está integrado no Programa Geral das Festas da Cidade, esse desafio que nos foi lançado também pelo Conselho Municipal da Juventude, é justo dizê-lo, e na última Assembleia Municipal Jovem, que nós decidimos agarrar esse desafio, decidimos agarrar, digamos, essas boas ideias, e assim o fizemos, e a programação que foi feita para integrar o Festival da Juventude nas festas da cidade, para poderem acampar, para se poderem divertir no Parque Urbano do Rio Diz, tendo em conta aquilo que ali vai ser edificado de uma forma provisória durante aqueles dias, para assim podermos fazer umas grandes festas da cidade e com uma grande dinâmica à sua volta.
1: Já a Feira Farta abandona o Largo do Mercado Municipal e passa a realizar-se no Pavilhão do Nerca e com mais um dia de programação entre 18 e 21 de setembro.
2: Eu dei a minha palavra aos guardenses na última edição da Feira Farta, que seria a última vez que ela se iria realizar naquele espaço envolvente ao mercado municipal. E assim vai acontecer. A Feira Farta vai mudar de local, vai-se realizar este ano no pavilhão do Nerga, com quem nós temos um protocolo, e portanto é para aí que tudo se vai mudar, com as malas, com as bagagens, para que a Feira Farta continue a ser e se afirme ainda mais como um grande festival do mundo rural no nosso concelho, na nossa região, e é isso que vai acontecer também no mês de setembro deste ano.
1: Da programação faz ainda parte os festivais de cultura popular, o projeto Guarda Memórias, a Night Run, o campeonato de Supercross ou Prícia da Guarda, o Festival de Dança e Movimento Contemporâneo, o Estrela Music Summer Camp e o Guarda in Jazz, que já está a decorrer. Ainda há programação cultural no museu e também na biblioteca ou no TMG, com especial destaque para um concerto do GNR no dia 5 de setembro no Grande Auditório do Teatro Municipal. Antes, realizam-se as festas da cidade entre os dias 27 de julho e 2 de agosto. Pelo Parque Urbano do Rio Diz vão passar a Banda Sinfónica da PSP, Chico da Tina, o Ed Bad Gang, Sam the Kid e Mundo Seguro, Nuno Ribeiro e Calema. Para o Presidente da Câmara, a Guarda afirma-se como capital do desporto e cultura na região. O investimento ascende a €500 mil.
2: A Guarda afirma-se como a capital da cultura e do desporto no verão da nossa região, tendo em conta o número de atividades que nós temos, essas mais de 200 atividades da área da cultura, da área do desporto, todos os festivais, outros festivais que nós temos, enfim, para todos os gostos e feitios, a Guarda, de facto, durante estes três meses, nós queremos que seja o epicentro da região, para que os guardenses aqui se possam divertir, miúdos e graduados, mas também podemos atrair à Guarda os públicos da região e fora dela, para poderem assistir às nossas atividades que nós disponibilizamos, este forte investimento que nós fazemos nesta programação. Estamos a falar num valor superior a €500 mil, mas que nós queremos investir com responsabilidade financeira, e por isso as festas da cidade são a pagar, naturalmente, entre outras medidas que nós iremos tomar, para podermos ter algum retorno financeiro para que esta programação cultural

0: análise esportiva possa ter continuidade nos próximos anos, ou seja, sempre com essa diversidade, mas com responsabilidade financeira.
1: Já estão a decorrer as atividades que estão integradas na agenda de verão do município da Guarda. A União dos Sindicatos da Guarda promoveu uma tribuna pública no Jardim José de Lemos em defesa da escola pública, mas também para assinalar o chumbo do pacote laboral, os problemas no Serviço Nacional de Saúde ou nos transportes. Uma jornada positiva, como referiu o coordenador José Pedro Branquinho.
2: Esta tribuna tem em vista a comemoração da derrota do pacote laboral, que a CGTP dedicou uma luta de 11 meses constantes, com 6 manifestações, com 2 greves gerais e com a recolha de mais de 195 mil assinaturas contra o pacote laboral, e portanto estamos a festejar, porque este pacote laboral era lesivo para o interesse dos trabalhadores e das famílias, e portanto e a CGTP resolveu fazer tribunas em todos os distritos, ações descentralizadas, e nós estamos a realizar hoje aqui na Guarda.
1: A CGTP vai continuar a defender estas e outras causas e vai apontar soluções, acrescenta o sindicalista.
2: A CGTP e os sindicatos filiados a falar dos problemas que continuam na escola pública, no Serviço Nacional de Saúde, nos transportes. Nós temos agora o problema dos incêndios no país e, portanto, esta tribuna serve também para isso, para tentar chamar a atenção dos problemas que existem no país e tentar encontrar soluções.

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O incêndio que deflagrou ontem à tarde na Bendada, no concelho do Sabugal, já está em fase de resolução. Já estão a decorrer as atividades que estão integradas na agenda de verão do município da Guarda. A União dos Sindicatos da Guarda promoveu uma tribuna pública no Jardim José de Lemos.

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Quarta-feira, dia 8 de julho, o Instituto Português do Mar e da Atmosfera prevê então para o dia de hoje um dia com tempo quente, com céu em geral limpo ou pouco nublado, apresentando-se geralmente muito nublado no litoral norte e centro até ao final da manhã e a partir do final da tarde. O vento vai soprar fraco a moderado, pode contar também com pequena descida dos valores da temperatura mínima no interior do país. Máximas previstas para hoje: 34 graus para a Guarda, 35 para Viseu e 39 para Castelo Branco. Já a seguir, o jornal edição da Hora do Almoço, um simultâneo com a Rádio Fronteira.

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1: O incêndio que deflagrou ontem à tarde na Bendada, no concelho do Sabugal, está em fase de resolução. Durante a noite, apesar dos difíceis acessos e do vento forte, os quase 400 operacionais que estiveram no terreno conseguiram dominar as chamas num fogo que chegou a ter duas frentes ativas, sendo que uma das frentes andou próxima da linha da Beira Baixa. As próximas horas serão decisivas e os meios continuam no local devido ao perigo de reacendimento. Já estão a decorrer as atividades que estão integradas na agenda de verão do município da Guarda. Do programa fazem parte as festas da cidade, o Festival de Blues ou a Feira Farta, para além de várias iniciativas culturais, de desporto ou lazer. Uma das novidades é a Festa da Juventude, que está integrada no cartaz das festas da cidade e que vai decorrer no Parque Urbano do Rio Diz, com possibilidade de acampamento gratuito. Um desafio lançado à autarquia pelos mais jovens, como refere o Presidente da Câmara da Guarda, Sérgio Costa.
2: O Festival da Juventude, que está integrado no Programa Geral das Festas da Cidade, esse desafio que nos foi lançado também pelo Conselho Municipal da Juventude, é justo dizê-lo, e na última Assembleia Municipal Jovem, que nós decidimos agarrar esse desafio, decidimos agarrar, digamos, essas boas ideias, e assim o fizemos, e a programação que foi feita para integrar o Festival da Juventude nas festas da cidade, para poderem acampar, para se poderem divertir no Parque Urbano do Rio Diz, tendo em conta aquilo que ali vai ser edificado de uma forma provisória durante aqueles dias, para assim podermos fazer umas grandes festas da cidade e com uma grande dinâmica à sua volta.
1: Já a Feira Farta abandonou o largo do Mercado Municipal e passa a realizar-se no Pavilhão do Nerca e com mais um dia de programação entre 18 e 21 de setembro.
2: Eu dei a minha palavra aos guardenses na última edição da Feira Farta, que seria a última vez que ela se iria realizar naquele espaço envolvente ao mercado municipal. E assim vai acontecer. A Feira Farta vai mudar de local, vai-se realizar este ano no pavilhão do Nerga, com quem nós temos um protocolo, e portanto é para aí que tudo se vai mudar, com as malas, com as bagagens, para que a Feira Farta continue a ser e se afirme ainda mais como um grande festival do mundo rural no nosso concelho, na nossa região, e é isso que vai acontecer também no mês de setembro deste ano.
1: Da programação faz ainda parte os festivais de cultura popular, o projeto Guarda Memórias, a Night Run, o campeonato de Supercross ou Perícia da Guarda, o Festival de Dança e Movimento Contemporâneo, o Estrela Music Summer Camp e o Guarda in Jazz, que está a decorrer. Há ainda a programação cultural no museu, na biblioteca ou no DMG, com especial destaque para um concerto do GNR no dia 5 de setembro no grande auditório do Teatro Municipal. Antes, realizam-se as festas da cidade entre os dias 27 de julho e 2 de agosto. Pelo Parque Urbano do Rio Diz vão passar a banda sinfónica da PSP, Chico Tatina, o Ed Bad Gang, Sam the Kid e Mundo II, Nuno Ribeiro e Calema. Para o Presidente da Câmara, a Guarda afirma-se como a capital do desporto e cultura na região. O investimento é de 500 mil euros.
2: A Guarda afirma-se como a capital da cultura e do desporto no verão da nossa região, tendo em conta o número de atividades que nós temos, essas mais de 200 atividades da área da cultura, da área do desporto, todos os festivais, outros festivais que nós temos, enfim, para todos os gostos e feitios, a Guarda, de facto, durante estes três meses, nós queremos que seja o epicentro da região, para que os guardenses aqui se possam divertir, miúdos e graduados, mas também podemos atrair à Guarda os públicos da região e fora dela, para poderem assistir às nossas atividades que nós disponibilizamos, este forte investimento que nós fazemos nesta programação. Estamos a falar num valor superior a 500 mil euros, mas que nós queremos investir com responsabilidade financeira, e por isso as festas da cidade são a pagar, naturalmente, entre outras medidas que nós iremos tomar, para podermos ter algum retorno financeiro para que esta programação cultural e desportiva possa ter continuidade nos próximos anos, ou seja, sempre com esta diversidade, mas com responsabilidade financeira.
1: Já estão a decorrer as atividades que estão integradas na agenda de verão do município da Guarda. A União dos Sindicatos da Guarda promoveu uma tribuna pública no Jardim Jé de Lemos em defesa da escola pública, mas também para assinalar o chumbo do pacote laboral, os problemas no Serviço Nacional de Saúde ou nos transportes. Uma jornada positiva, como referiu o coordenador José Pedro Branquinho.
3: Esta tribuna tem em vista a comemoração da derrota do pacote laboral, que a CGTP dedicou uma luta de 11 meses constantes, com 6 manifestações, com 2 greves gerais e com a recolha de mais de 195 mil assinaturas contra o pacote laboral, e portanto estamos a festejar, porque este pacote laboral era lesivo para o interesse dos trabalhadores e das famílias, e portanto e a CGTP resolveu fazer tribunas em todos os distritos, ações descentralizadas, e nós estamos a realizar hoje aqui na Guarda.
1: A CGTP vai continuar a defender estas e outras causas e vai apontar soluções, acrescenta o sindicalista.
3: A CGTP e os sindicatos filiados a falar dos problemas que continuam na escola pública, no Serviço Nacional de Saúde, nos transportes. Nós temos agora o problema dos incêndios no país e, portanto, esta tribuna serve também para isso, para tentar chamar a atenção dos problemas que existem no país e tentar encontrar soluções.
1: José Pedro Branquinho considera que foi positivo o pacote laboral não avançar, mas também é da opinião de que é necessário continuar a lutar por melhores condições de vida.
3: Foi positivo o pacote laboral não avançar, acho que é bom para todos os trabalhadores portugueses, mas é preciso continuar a luta para continuar a fazer uma melhor distribuição da riqueza, continuar a contrariar o enriquecimento dos grupos económicos, continuar a acumular uma riqueza colossal e defender os homens mais jovens com trabalho estável para constituírem família e defender também o interior, porque os imigrantes e outros queiram para aqui para trabalhar e possam ter estabilidade e condições de vida minimamente dignas.
1: A União dos Sindicatos da Guarda promoveu uma tribuna pública no Jardim José de Lemos.

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incêndio que deflagrou ontem à tarde na Bendada, no concelho do Sabugal, já está em fase de resolução. Já estão a decorrer as atividades que estão integradas na agenda de verão do município da Guarda. A União dos Sindicatos da Guarda promoveu uma tribuna pública no Jardim José de Lemos.

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1: O incêndio que deflagrou ontem à tarde na Bendada, no concelho do Sabugal, está em fase de resolução. Durante a noite, apesar dos difíceis acessos e do vento forte, os quase 400 operacionais que estiveram no terreno conseguiram dominar as chamas num fogo que chegou a ter duas frentes ativas, sendo que uma das frentes andou próxima da linha da Beira Baixa. As próximas horas serão decisivas e os meios continuam no local devido ao perigo de reacendimento. Já estão a decorrer as atividades que estão integradas na agenda de verão do município da Guarda. Do programa fazem parte as festas da cidade, o Festival de Luz ou a Feira Farta, para além de várias iniciativas culturais, de desporto ou lazer. Uma das novidades é a Festa da Juventude, que está integrada no cartaz das festas da cidade e que vai decorrer no Parque Urbano do Rio Diz, com a possibilidade de acampamento gratuito. Um desafio lançado à autarquia pelos mais jovens, como refere o Presidente da Câmara da Guarda, Sérgio Costa.
2: O Festival da Juventude, que está integrado no Programa Geral das Festas da Cidade, este desafio que nos foi lançado também pelo Conselho Municipal da Juventude, é justo dizê-lo, e na última Assembleia Municipal Jovem, que nós decidimos agarrar esse desafio, decidimos agarrar, digamos, essas boas ideias, e assim o fizemos, e a programação que foi feita para integrar o Festival da Juventude nas festas da cidade, para poderem acampar, para se poderem divertir no Parque Urbano do Rio Diz, tendo em conta aquilo que ali vai ser edificado de uma forma provisória durante aqueles dias, para assim podermos fazer umas grandes festas da cidade e com uma grande dinâmica à sua volta.
1: Já a Feira Farta abandonou o largo do Mercado Municipal e passa a realizar-se no Pavilhão do Nerca e com mais um dia de programação entre 18 e 21 de setembro.
2: Eu dei a minha palavra aos guardenses na última edição da Feira Farta que seria a última vez que ela se iria realizar naquele espaço envolvente ao mercado municipal. E assim vai acontecer. A Feira Farta vai mudar de local, vai se realizar este ano no pavilhão do Nerga, com quem nós temos um protocolo, e portanto é por aí que tudo se vai mudar, com as malas, com as bagagens, para que a Feira Farta continue a ser e se afirme ainda mais como um grande festival do mundo rural no nosso concelho, na nossa região, e é isso que vai acontecer também no mês de setembro deste ano.
1: Da programação fazem ainda parte os festivais de cultura popular, o projeto Guarda Memórias, a Night Run, o campeonato de Supercross ou Perícia da Guarda, o Festival de Dança e Movimento Contemporâneo, o Estrela Music Summer Camp e o Guarda in Jazz, que está a decorrer. Há ainda a programação cultural no museu, na biblioteca ou no DMG, com especial destaque para um concerto do GNR no dia 5 de setembro no grande auditório do Teatro Municipal. Antes, realizam-se as festas da cidade entre os dias 27 de julho e 2 de agosto. Pelo Parque Urbano do Rio Diz vão passar a banda sinfónica da PSP, Chico Tatina, Wet Bad Gang, Sam the Kid e Mundo Segundo, Nuno Ribeiro e Calema. Para o Presidente da Câmara, a Guarda afirma-se como a capital do desporto e cultura na região. O investimento é de 500 mil euros.
2: A Guarda afirma-se como a capital da cultura e do desporto no verão da nossa região, tendo em conta o número de atividades que nós temos, essas mais de 200 atividades da área da cultura, da área do desporto, todos os festivais, outros festivais que nós temos, enfim, para todos os gostos e feitios, a Guarda, de facto, durante estes três meses, nós queremos que seja o epicentro da região, para que os guardenses aqui se possam divertir, miúdos e grandes, mas também podemos atrair à Guarda os públicos da região e fora dela, para poderem assistir às nossas atividades que nós disponibilizamos, este forte investimento que nós fazemos nesta programação. Estamos a falar num valor superior a 500 mil euros, mas que nós queremos investir com responsabilidade financeira, e por isso as festas da cidade são a pagar, naturalmente, entre outras medidas que nós iremos tomar, para podermos ter algum retorno financeiro para que esta programação cultural e desportiva possa ter continuidade nos próximos anos, ou seja, sempre com esta diversidade, mas com responsabilidade financeira.
1: Já estão a decorrer as atividades que estão integradas na agenda de verão do município da Guarda. A União dos Sindicatos da Guarda promoveu uma tribuna pública no Jardim José de Lemos em defesa da escola pública, mas também para assinalar o chumbo do pacote laboral, os problemas no Serviço Nacional de Saúde ou nos transportes. Uma jornada positiva, como referiu o coordenador José Pedro Branquinho.
3: Esta tribuna tem vista a comemoração da derrota do pacote laboral, que a CGTP dedicou uma luta de 11 meses constantes, com 6 manifestações, com 2 greves gerais e com a recolha de mais de 195 mil assinaturas contra o pacote laboral, e portanto estamos a festejar, porque este pacote laboral era lesivo para o interesse dos trabalhadores e das famílias, e portanto a CGTP resolveu fazer tribunas em todos os distritos, ações descentralizadas, e nós estamos a realizar hoje aqui na Guarda.
1: A CGTP vai continuar a defender estas e outras causas e vai apontar soluções, acrescenta o sindicalista.
3: A CGTP e os sindicatos filiados a falar dos problemas que continuam na escola pública, no Serviço Nacional de Saúde, nos transportes. Nós temos agora o problema dos incêndios no país e, portanto, esta tribuna serve também para isso, para tentar chamar a atenção dos problemas que existem no país e tentar encontrar soluções.
1: José Pedro Branquinho considera que foi positivo o pacote laboral não avançar, mas também é da opinião de que é necessário continuar a lutar por melhores condições de vida.
3: Foi positivo o pacote laboral não avançar, acho que é bom para todos os trabalhadores portugueses, mas é preciso continuar a luta para continuar a fazer uma melhor distribuição da riqueza, continuar a contrariar o enriquecimento dos grupos económicos, continuar a acumular uma riqueza colossal e defender os homens mais jovens com trabalho estável, para constituírem família, e defender também o interior, porque os imigrantes e outros queiram para aqui para trabalhar e possam ter estabilidade e condições de vida minimamente dignas.
1: A União dos Sindicatos da Guarda promoveu uma tribuna pública no Jardim José de Lemos.

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incêndio que deflagrou ontem na Bendada, no concelho do Sobral, já foi dado como extinto, apesar de haver meios no local. Já estão a decorrer as atividades que estão integradas na agenda de verão do município da Guarda. A União dos Sindicatos da Guarda promoveu uma tribuna pública no Jardim José de Lemos.

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1: O incêndio que deflagrou ontem na Bendada, no concelho do Sabugal, já foi dado como extinto, apesar de haver meios no local. Durante a última madrugada, as chamas ainda ameaçaram passar os limites da freguesia, nomeadamente para a Benespera, mas os operacionais conseguiram dominar o fogo junto ao parque eólico. O presidente da Câmara do Sabugal, Vítor Proença, referiu que as causas do incêndio estão a ser investigadas. A pronta intervenção dos meios foi determinante.
2: Infelizmente tivemos mais um incêndio naquela zona, uma zona muito propícia a este tipo de ocorrências, e como disse, ardeu a zona que não tinha ardido ainda, parte dela que não tinha ardido ano passado. É óbvio que é muito esquisito como é que aparecem incêndios de manhã e são completamente dominados, e depois a seguir ao almoço aparecem em dois sítios distintos. É uma situação que está a ser investigada, vamos ver. O que é facto é que foi logo prontamente, correram logo muitos meios ao local, portanto chegámos a ter 400 homens e cerca de 11 meios, o que permitiu também uma força musculada e posicionar bem os efetivos, porque aquilo eram zonas de muito difícil acesso, zonas onde estão colocadas as eólicas, de muito... A vantagem é que as eólicas têm aqueles estradões, e foi aí que depois foi possível parar o incêndio.
1: Os prejuízos são ao nível de árvores de fruto e área florestal.
2: Não houve registro de prejuízos de habitações, nem anexos de habitações, felizmente conseguiu-se resolver. O prejuízo é essencialmente mais de mato e algumas, mais na atividade agrícola, algumas árvores de fruto e outras situações. Felizmente não há, e há uma floresta, não há nada a registrar. O incêndio ficou dominado ontem às 4 da manhã e agora tem sido, ainda é sob vigilância, mas pronto, mas está a situação resolvida. Não houve incendimentos, que era um dos medos que nós tínhamos, mas felizmente não houve. Mas pronto, foi mais uma situação complicada, e não está apurado qual a área ardida, mas fala-se em 500 hectares, não sei.
1: As chamas ameaçaram passar para um concelho da Guarda, mas o fogo foi confinado junto às quintas de Santo António.
2: O incêndio chegou a estar muito no limite da Guarda, na zona da Benespera, fruto também da boa articulação com a Proteção Civil Municipal da Câmara da Guarda, que fez deslocar também alguns meios da Proteção Civil, conseguiu-se parar na estrada que liga à Benespera, portanto, junto ali às quintas de Santo António. Ficou confinado à zona só das quintas de Santo António, quinta do Monteiro, quinta da Ribeira, quinta do Gato, andou por aquelas quintas. O problema destes combates são sempre muito difíceis, porque a Bendada tem 13 quintas, tem 13 aglomerados populacionais, muito isolados. E alguns com difícil acesso, mas felizmente que os meios com carros mais pequenos conseguiram colocar meios suficientes e não houve perigo maior.
1: O incêndio que deflagrou ontem na Bendada, no concelho de Sabugal, já foi dado como extinto, apesar de haver meios no local. Já estão a decorrer as atividades que estão integradas na agenda de verão do município da Guarda. Do programa fazem parte as festas da cidade, o Festival de Blues ou a Feira Farta, para além de várias iniciativas culturais, de desporto ou lazer. Uma das novidades é a Festa da Juventude, que está integrada no cartaz das festas da cidade e que vai decorrer no Parque Urbano do Rio Diz, com a possibilidade de acampamento gratuito. Um desafio lançado à autarquia pelos mais jovens, como refere o Presidente da Câmara da Guarda, Sérgio Costa.
3: O Festival da Juventude, que está integrado no Programa Geral das Festas da Cidade, este desafio que nos foi lançado também pelo Conselho Municipal da Juventude, é justo dizê-lo, e na última Assembleia Municipal Jovem, que nós decidimos agarrar esse desafio, decidimos agarrar, digamos, essas boas ideias, e assim o fizemos, e a programação que foi feita para integrar o Festival da Juventude nas festas da cidade, para poderem acampar, para se poderem divertir no Parque Urbano do Rio Diz, tendo em conta aquilo que ali vai ser edificado de uma forma provisória durante aqueles dias, para assim podermos fazer umas grandes festas da cidade e com uma grande dinâmica à sua volta.
1: Já a Feira Farta abandona o Largo do Mercado Municipal e passa a realizar-se no Pavilhão do Nerga. e com mais um dia de programação entre 18 e 21 de setembro.
3: Eu dei a minha palavra aos gordenses na última edição da Feira Farta, que seria a última vez que ela se iria realizar naquele espaço envolvente ao mercado municipal. E assim vai acontecer. A Feira Farta vai mudar de local, vai-se realizar este ano no pavilhão do Nerga, com quem nós temos um protocolo, e portanto é para aí que tudo se vai mudar, com as malas, com as bagagens, para que a Feira Farta continue a ser e se afirme ainda mais como um grande festival do mundo rural no nosso concelho, na nossa região. E é isso que vai acontecer também no mês de setembro deste ano.
1: Da programação faz ainda parte dos festivais de cultura popular, o projeto do Guarda Memórias, a Night Run, o campeonato de Supercross ou a Perícia da Guarda, o Festival de Dança e Movimento Contemporâneo, o Estrela Music Summer Camp e o Guarda in Jazz, que já está a decorrer. Ainda há programação cultural no museu, na biblioteca ou no TMG, com especial destaque para um concerto do GNR no dia 5 de setembro, no Grande Auditório. Antes, realizam-se as festas da cidade entre os dias 27 de julho e 2 de agosto. Pelo Parque Urbano do Rio Dias vão passar a Banda Sinfónica da PSP, Chico Tatina, Wet Band Gang, Sam the Kid e Mundo Segundo, Nuno Ribeiro e Calema. Para o Presidente da Câmara da Guarda, a cidade afirma-se como a capital do desporto e cultura na região. O investimento ascende a €500 mil.
3: A Guarda afirma-se como a capital da cultura e do desporto no verão da nossa região, tendo em conta o número de atividades que nós temos, essas mais de 200 atividades da área da cultura, da área do desporto, todos os festivais, outros festivais que nós temos, enfim, para todos os gostos e feitios, a Guarda, de facto, durante estes três meses, nós queremos que seja o epicentro da região, para que os guardenses aqui se possam divertir, miúdos e graduados, mas também podemos atrair à Guarda os públicos da região e fora dela, para poderem assistir às nossas atividades que nós disponibilizamos, este forte investimento que nós fazemos nesta programação. Estamos a falar num valor superior a €500 mil, mas que nós queremos investir com responsabilidade financeira, e por isso as festas da cidade são a pagar, naturalmente, entre outras medidas que nós iremos tomar, para podermos ter algum retorno financeiro para que esta programação cultural e desportiva possa ter continuidade nos próximos anos, ou seja, sempre com esta diversidade, mas com responsabilidade financeira.
1: Já estão a decorrer as atividades que estão integradas na agenda de verão do município da Guarda. A União dos Sindicatos da Guarda promoveu uma tribuna pública no Jardim Jair Lemos em defesa da escola pública, mas também para assinalar o chumbo do pacote laboral, os problemas no Serviço Nacional de Saúde ou nos transportes. Uma jornada positiva, como referiu o coordenador José Pedro Branquinho.
4: Esta tribuna tem em vista a comemoração da derrota do pacote laboral, que a CGTP dedicou uma luta de 11 meses constantes, com 6 manifestações, com 2 greves gerais e com a recolha de mais de 195 mil assinaturas contra o pacote laboral, e portanto estamos a festejar, porque este pacote laboral era lesivo para o interesse dos trabalhadores e suas famílias, e portanto a CGTP resolveu fazer tribunas em todos os distritos, ações descentralizadas, e nós estamos a realizar hoje aqui na Guarda.
1: A CGTP vai continuar a defender estas e outras causas e vai apontar soluções, acrescenta o sindicalista José Pedro Branquinho, que considera que foi positivo o pacote laboral não avançar, mas também é da opinião de que é necessário continuar a lutar por melhores condições de vida.
4: Foi positivo o pacote laboral não avançar, acho que é bom para todos os trabalhadores portugueses, mas é preciso continuar a luta para continuar a fazer uma melhor distribuição da riqueza, continuar a contrariar o enriquecimento dos grupos económicos, continuar a acumular uma riqueza colossal e defender os homens mais jovens com trabalho estável para constituírem família, e defender também o interior, porque os imigrantes e outros queiram para aqui para trabalhar e possam ter estabilidade e condições de vida minimamente dignas.
1: A União dos Sindicatos da Guarda promoveu uma tribuna pública no Jardim José de Lemos. E agora olhamos para as previsões do estado do tempo para amanhã, quinta-feira, dia 9 de julho. O Instituto Português do Mar e da Atmosfera prevê céu pouco nublado ou limpo. Pode contar também com vento fraco a moderado e pequena descida dos valores da temperatura, em especial da temperatura máxima. No que diz No que diz respeito a temperaturas previstas para amanhã, também de acordo com o Instituto Português do Mar e da Atmosfera, a cidade da Guarda deverá chegar à máxima de 31 graus, Viseu aos 30, Castelo Branco aos 37, mínimas de 16 graus para a Guarda, 15 para Viseu e 17 para Castelo Branco. São 19 horas com 13 minutos, colocamos o ponto final nesta edição do Simultâneo de Rádios, que regressa amanhã a partir das 7 da tarde.
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